Ferrica de Pinto, todo mundo é porto, mas o nome me faz mena que a grana, tudo Fernando, ganado na taca, trava no libo, é da opera bulê, Ferrica de Pinto.